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1: 9:04.
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1: 9:17.
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1: 9:32.
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1: 9:45.
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1: 10 horas e 1 minuto.
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1: 10 horas e 32 minutos.
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5: 10 horas e 45 minutos.

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2: 11 horas e 15 minutos.
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1: 11 horas e 33 minutos.
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2: 11 horas e 45 minutos.
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1: 0:03.
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1: 0:31.
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1: Uma hora em ponto. 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
1: 1:19.
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4: 1:45.
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1: 2:01.
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1: 2:31.
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0: 2:46.
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2: 3 horas em ponto.
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2: 3:32.
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0: Muito obrigado, obrigado, Lucas. Que Deus continue sempre te iluminando e te abençoando. Você merece o mundo, meu irmão. Muito obrigado, tá?
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1: 3:46.
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1: 4:03.
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0: todos, monarca.
1: E vamos voltar.
0: E vamos se Deus quiser.
1: Vamos levando.
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3: 4 horas e 17 minutos.
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1: 4:31.
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2: 4 horas e 47 minutos.
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1: 5:03.
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2: 5 horas e 31 minutos.
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1: 5 horas e 46 minutos.
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0: 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Obrigado, Raquel Bujão, pela hospedagem. 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
2: 6:04.
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3: 6:16.
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1: 6:31.
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2: 6 horas e 47 minutos.

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Em nome do Pai, do Filho e do Espírito Santo, e com licença, patrão celestial, vou chegando despacito, enquanto servo amargo de minhas confidências, porque ao romper da madrugada e o descambar do sol, preciso camperear por outras invernadas e repontar do céu a força e a coragem para o entrevero do dia que passa. Eu bem sei que qualquer guasca bem pilchado, de faca, rebenque e esporas, se não se afirma nos arreios da vida, não se estriba na proteção do céu. Ouve, patrão celeste, a oração que te faço. Ao romper da madrugada e o descambar do sol, tomara que todo mundo seja como irmão. Ajuda-me a perdoar as afrontas e não fazer aos outros o que não quero para mim. Perdoa-me, Senhor, porque rengueando pelas canhadas da fraqueza humana, de quando em vez, quase sem querer, eu me solto porteira fora. Eita, potrilho chucro, renegado e caborteiro, mas eu te garanto, meu Senhor, quero ser bom e direito. Ajuda-me, Virgem Maria, primeira prenda do céu. Socorre-me, São Pedro, capataz da estância gaúcha. Mas para fim de conversa, vou te dizer, meu Deus, mas somente para ti, que tua vontade leve a minha de cabresto para todo sempre, até a querência do céu.

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1: 7:03.
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1: 7:31.
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1: 7:48.
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1: 8:01.
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3: Buenos amigos, estamos chegando para mais um Querência em Canto. Para te fazer companhia na próxima hora de comunicação, eu sou Matheus Barato e agradeço muito pela sua audiência, pela sua sintonia, desejando uma excelente mateada aí para você. Que certamente houve Querência em Canto tomando aquele bom chimarrão como a gente aqui, né? Participe aqui do programa, siga lá no Instagram, arroba Matheus Barato, ainda através do WhatsApp 549-9964-8776. Nosso muito obrigado por estar com a gente, valorizando as coisas do nosso Rio Grande do Sul. Na próxima hora estaremos juntos, trazendo o melhor da música gaúcha, música de festivais, ainda música instrumental, a poesia do nosso Rio Grande. É o Querência em Canto que vai começando agora, e começando bem com a música Missioneira. Gabriel Hortaça, Sangue, Raça e Procedência. E logo depois, as Mulheres Pampianas, O de Casa, aqui no Querência em Canto. Música

programa Querência em Canto, todas as semanas contigo, valorizando o melhor da nossa música gaúcha. E claro que a gente também traz a música dos festivais, né? Festivais nativistas desse nosso Rio Grande do Sul, que são uma vertente aí de tanta música boa que a gente escuta nas redes sociais, nas plataformas digitais, também nas rádios, né? Bom, hoje vamos destacar uma música que é, sem sombra de dúvida, um clássico absoluto da nossa música regional, da música nativista, deste festival que é considerado o grande festival, a mãe de todos os festivais, a Califórnia da Canção Nativa de Uruguaiana. Especialmente desta edição que nós vamos destacar hoje, a 10ª edição da Califórnia, aquele disco maravilhoso de grandes sucessos que ficaram eternizados na nossa música gaúcha, na música nativista. Hoje vamos ouvir a música vencedora, né? A música que levou o troféu, a Calhandra de Ouro, da 10ª Califórnia da Canção Nativa de Uruguaiana, em 1980, com a letra de Antônio Augusto Ferreira e Everton Ferreira, e na interpretação de Leopoldo Racier, na oportunidade acompanhado com Os Serranos, Veterano. E logo depois, da 6ª recoluta da Canção Crioula, obra de Nilo Bairros de Brum e Oacir Rosenheim, na voz de José Cláudio Machado, Cantar Galponeiro. É o momento dos festivais aqui no Querência em Canto.

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8: Programa Querência em Canto, todas as semanas contigo, aqui na programação, valorizando a música, a cultura, a história do nosso Rio Grande do Sul. 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

músicas chegando para você aqui no Querência em Canto. Mauro Silva e Lucas Gross para cantar Verso de Barro e logo depois Ricardo Berga e o Grupo Carqueja no Chacoalho do Pandeiro, aqui no Querência em Canto.

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5: Programa Querência em Canto também vai trazendo os destaques da música instrumental do nosso Rio Grande do Sul. Hoje um grande músico, um grande instrumentista, violonista, sem dúvida um dos maiores da nossa geração, né? Marcelo Caminha, um tema romântico que ele executa ao violão a primeira vez no quadro instrumental do Querência em Canto. Música

programa Querência e Encanto, como você já sabe, né? Nós falamos aqui desde Passo Fundo, né? O programa é produzido aqui no estúdio do Portal da Tradição. E a gente preza muito pela nossa cidade. Eu vou te dizer, né? Passo Fundo está prestes a completar 170 anos. É sem dúvida uma das cidades mais importantes do nosso estado do Rio Grande do Sul, capital do Norte Gaúcho, terra do Festival Canto Galponeiro, que aliás, nesse ano de 2026 chega a sua 10ª edição, edição histórica do Canto Galponeiro e o 5º Piazito Galponeiro. E a gente sempre destaca compositores, músicos aqui da nossa terra. Entre eles, a dupla de ouro de Passo Fundo. Não há como falar da música gaúcha em Passo Fundo e não falar aí de Oswaldir e Carlos Magrão, né? Então vamos ouvir Oswaldir e Carlos Magrão aqui no momento de valorização dos músicos de nossa terra. O Sincerro vai batendo aqui no Querência Encanto.

programa Querência em Canto também traz a poesia, a pajada, aqui na nossa programação, na nossa hora de programação. Hoje, com Jaime Caetano Brown, declamando Sem Diploma, aqui no Querência em Canto.

bendito aquele que estuda, porque estudar é importante. Embora o ignorante, tem sempre um santo que ajuda. 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

como é lindo colar grau num salão de faculdade. 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
3: No programa Querência em Canto vai se aproximando já do seu final. Quero aqui agradecer imensamente pela sua audiência, pela sua companhia, e lembrar que na próxima semana, se Deus quiser, estaremos de volta aqui neste mesmo dia e horário na programação valorizando a música, a cultura e a história do nosso Rio Grande do Sul. Nosso muito obrigado de coração pela sua companhia. E vamos encerrando hoje com três músicas: Nicole Carrion e Os Ribeiros cantando O Fio da Meada. Logo depois você acompanha com o Felipe Correia a música Quando Encilho a Colorada. E para fechar, Luiz Marenco, Rincão dos Touros, aqui no nosso Querência em Canto. Um baita abraço, fique com Deus e até o próximo programa.

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2: 9:19.
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3: 9:32.
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das criaturas que Deus manifesta e põe no mundo para interagir. A mais teimosa e desconcertante é o tal de tempo que nos vem ferir. É tão teimoso e pouco delicado que ao pedirmos para que se apresse, fica parado e estanca os relógios e não se mexe nem com a nossa prece. Mas ao contrário, se dissermos pare, ele dispara numa força louca que não podemos nem sequer pegá-lo, pois toda força para ele é pouca. Avança rápido e nos atropela, cruza por nós sem que nos apercebamos, muda as paisagens e transforma o mundo, leva consigo o que mais amamos. Pinta os cabelos de homens e mulheres, impõe limites e sem qualquer piedade, sulca nos rostos mapas ao seu gosto, nos traz ausências, cultiva saudade. Brinca de espera com as que geram filhos, apressa os anos e transforma as eras. A impermanência ele deixa às claras e as casas novas transforma em taperas. Essa é sua sina, forte e soberana, teimoso, astuto e de senso seguro. O tempo segue em sua tarefa insana de plantar homens para colher futuro.

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0: Buenas amigos, com que prazer lhes cumprimento uma vez mais, molhando a perna e lhes convidando para empreendermos esta jornada cultural campo afora. 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Abrimos o programa com poesia de Wilson Tubino, O Tempo. Ouvimos também Garotos de Ouro, O Branco do Teu Cabelo, Antônio Gringo com Antiga Querência e o Júlio Pereira com Música Nova e autoria do Claudinei Silveira Machado, Capinas. Com isso já fechamos o primeiro espaço do programa, vamos a mensagens valorizadas da parceria aqui da casa e eu retorno num instante.
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Começando pelo costado instrumental, quem vai nos amadrinhar neste campo afora é um grande gaiteiro chamado Luciano Maia, com um repertório só de clássicos do regionalismo gaúcho. Além desta bailanta do Tibúrcio, tem o baile do Sapucai, tem criado em galpão, tem fogo de chão, gaúcho de passo fundo, mensagem de saudade na Baixada do Manduca, pelos, roda morena, tertúlia, adeus Mariana, vai embora tristeza. Que repertório reuniu Luciano Maia neste trabalho. Daqui a pouquinho tem um jeito gaúcho de falar. E a palavra estudada será xiripa. Aliás, são duas palavras diferenciadas apenas por um acento. Xiripa e xiripá. Na invernada da poesia, o filho do meu Cusco. Na medicina caseira, uma receita do Frei Zanata. Duas receitinhas para catarata. Para quem tem esse problema nos olhos, catarata, receitas caseiras do Frei Zanata. Mulheres cantoras, Talita Vargas e Carol do Acordeon. Uma de Dom Pedrito, outra de Caraá. No espaço das histórias, causos e lendas, hoje nós vamos falar da Santa Maria Degolada, do livro Rio Grande do Sul, um século de história, do Carlos Urbim e Companhia. Na invernada dos trovadores, vamos ter uma trova do martelo, que está num álbum da Tetê Carvalho. Ela, Tetê Carvalho, e João Benito, num desafio do martelo. Além disso, estaremos, como sempre, dando aquela especial atenção aos amigos que interagem conosco, lembrando o nosso e-mail, campoafora@gmail.com. O nosso torpedo ou WhatsApp, no mesmo número, código de área 51 999 335 456. E a nossa página no Facebook, Odilon Ramos Campo Afora. Mensagens enviadas hoje ou até a quarta-feira são respondidas no próximo programa. Vamos cantar, porque quem canta os males espanta. Quando canta o coração, depois trago os caranchos.

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Vai por mim, os Caranchos, antes Odilon Ramos, quando canta o coração. No tranco desta bailanta do Tibúrcio, com Luciano Maia, nós vamos para mais um intervalo. E ligeirito estamos de volta com mais atrações do campo afora. Não me saia daqui, tio.

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8: Os amigos podem participar deste programa, podem interagir conosco através do e-mail campoafora@gmail.com, através do WhatsApp 51999335456 ou ainda na página do Facebook Odilon Ramos Campo Afora. Vamos encurtar um pouco a prosa com os ouvintes hoje, em razão da fácil de perceber deficiência da voz causada por este frio medonho que vem fazendo e uma rinite persistente que me acomete. De qualquer forma, não posso deixar de mencionar a participação

canção do Vanderlei Velasquez, de Dom Pedrito. Um abraço com os dois braços. Da mesma forma, o Tchê Salgado, no Canto do Galo Velho Faceiro, em Balneário Camboriú. O Rogério, em Itajaí. Também em Itajaí, a Maria Luísa. O Jovial Garcia Salvo, em Bagé. O Tenente Bolsinha, em Dom Pedrito. O Marcos Lino e a Lorena Monique Barcelos da Rosa. O Ricardo Colgo, nosso pensador da fronteira, que já nos envia o pensamento: você não precisa ter tudo sob controle para ter paz. Existem coisas que só começam a ficar leves quando deixamos de tentar carregá-las sozinhos e confiamos no amor divino, que também está cuidando. Graças, professor Ricardo Colgo. A Eva Ayazi Rodrigues, dizendo que música linda, a do Paulo Costa, O Que Vai Além de Mim. Obrigado a Eva, um abraço com os dois braços. E convidamos os amigos a continuarem interagindo através do e-mail, através do Facebook, de todas as formas possíveis de interagir conosco. A mensagem chegada hoje é respondida no próximo programa. E a sequência musical chega então com Adair de Freitas e Nelson Cardoso, dois cantores da fronteira.

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1: Aline Bosa e Grupo Entrevero, tudo se ajeita. Antes o Nelson Cardoso, metendo ficha. E a primeira foi com Adair de Freitas, pedindo emprego. Vamos para mais um pequeno intervalo e voltamos em seguida com o nosso Campo Afora.
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2: A gaita matou a viola, o fósforo matou o isqueiro, a bombacha o xiripá, a moda o uso campeiro. A partir desta quadra, desta quadrinha popular, vamos dissertar um pouquinho sobre o xiripá. O que é xiripá? Aliás, gostaria de antes estabelecer, porque a palavra é escrita de modo igual, com CH, e a diferença é apenas um acento. Xiripa. Xiripa é um acerto por acaso, de uma tacada no jogo de bilhar, por exemplo. É um ganho por pura casualidade, ganhou de xiripa em qualquer jogo. Xiripa tem este sentido. Agora, xiripá é a vestimenta rústica, sem costuras, usada antigamente pelos homens do campo. É constituído de 1,5 metro de fazenda que, passando por entre as pernas, é preso à cintura, em suas extremidades, por uma cinta de couro ou pelo tirador. Há também os xiripás de luxo, bordados e com franjas. O xiripá serve de calças ou de bombacha. Atualmente é usado apenas nos CTGs por conjuntos folclóricos.

É o que diz o Dicionário de Regionalismos do Rio Grande do Sul, dos irmãos Zeno e Rui Cardoso Nunes. O Jaime Caetano Brown acrescenta alguma coisa com seus versos. Chiripá, palavra quichua, que quer dizer para o frio. Um pano simples passado, é de singelo feitio, entre as pernas e apertado pelo cinto na cintura, não tem bolso nem costura e usa-se sempre folgado. Antecedeu a bombacha que o terminou por matar. Há uma quadra popular que afirma, mas não consola. A gaita matou a viola, o fósforo matou o isqueiro, a bombacha o chiripá e a moda usa o campeiro. É do Niterói Ribeiro esta afirmação formal. Não é só chucro o bagual que se cria ao Deus dará. Nascido lá na fronteira, ainda trago a polvadeira nas rendas do chiripá. Bueno, acrescento eu, por minha conta e risco, um conhecimento pessoal. No nosso interior, na região de grandes plantios de arroz, quando não haviam as colheitadeiras, meus irmãos mais velhos ainda eram recrutados no tempo da colheita do arroz para o corte de foice. E para isso saíam de casa e iam morar em bolantas no meio do que se chamavam granjas de arroz. Estes trabalhadores, quando pegavam suas mochilas e subiam na carroceria de um caminhão rumo a uma permanência de um mês, às vezes mais, no corte do arroz, eram chamados chiripás.

0: Este é o João Marcos Kelbousas, cantando Solito na Estância. Antes, nós tivemos o grupo Fandangaço com o Ouro dos Arrozais. Agora vem um pequeno intervalo e voltamos em seguidita.
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1: E lá se foi mais uma semana farroupilha. As notícias nos grupos diversos de intercomunicação dão conta de muitos acampamentos, de muitas atividades. A nós coube o privilégio de participar da segunda ronda farroupilha, promovida em Torres, pelo Piquete Invernada São Domingos, ligado à Igreja de São Domingos, Igreja de Santa Luzia, onde tivemos inclusive o Farol da Poesia, encontros de trovadores e muitas atividades culturais voltadas principalmente para o público estudantil. No grupo da Estância da Poesia Crioula, vejo que no acampamento da Estância da Harmonia em Porto Alegre, compareceu inclusive a patrona dos festejos farroupilhas deste ano, Marianita Hortaça, que recebeu lá o diploma de sócia da Estância da Poesia Crioula. Seja bem-vinda, Marianita, que tem prestado relevantes serviços à nossa cultura, tendo recentemente, inclusive, representado o Rio Grande do Sul numa incursão pela China.

0: a todos os acampados em tantos diferentes rincões, não só do Rio Grande, não só do Brasil, mas inclusive no exterior, os nossos cumprimentos e os nossos parabéns pela beleza das comemorações.
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2: De Ubirajara, Rafo Constant. Retorno Bravo.

ali, na porta do rancho, junto ao cusquito nervoso, o velho Guasca orgulhoso olhava o filho partir. Também desejava ir com a mesma disposição, levando a lança na mão para se unir aos farroupilhas e pelear sobre as coxilhas em defesa do rincão. Mas já velho e alquebrado, perdera a força no braço. Tinha no lombo o cansaço do peso de muitos anos. Mas era um dos veteranos com orgulho do passado, por ter a lança empunhado combatendo os castelhanos. Que ganas tinha de ir aquele velho guerreiro de novo pro entreveiro como gaúcho pelear. Mas ficava a se orgulhar que, embora velho e cansado, via o moço já criado partindo no seu lugar. E ali na porta do rancho, cheio de orgulho e pesar, viu o filho se afastar com garbo e disposição, montando um flor de alazão, o laço preso nos tentos, o poncho soprando ao vento e a lança firme na mão. Depois, com a estrada deserta, a noite se foi chegando. O pampa foi silenciando nas grotas e nos banhados. E o velho Guasca, cansado do catre, foi se arriando em silêncio, memoriando entreveros do passado. Assim a poeira dos dias cobriu o catre vazio do paisano que partiu do rancho para a guerrilha, levando na alma caudilha de Guasca continentino a fibra, a glória e o tino de campeador farroupilha. Já muitos dias depois, um xiru trouxe a notícia: a farroupilha milícia em que seu filho marchou, peleando se dizimou, morreram, mas não recuaram, e entre os bravos que tombaram, dizem que o moço tombou. Num sentimento profundo, o velho ficou calado, mas no seu rosto enrugado não pôde a dor esconder, deixando livre correr do fundo da alma ferida uma lágrima sentida que ele não pôde conter. Tristonha caiu a noite, e mais triste a madrugada. Latia ao longe a cuscada, nas quinchas gemia o vento, e sem dormir um momento ali no catre estirado, o velho ficou atado na soga dos pensamentos. Lembrava o filho em criança, correndo pampa em retoço, a melena em alvoroço soprada ao vento pampiano. Recordou ano por ano, até que o piá ficou moço, e ali da porta do rancho partiu para a revolução, montando um flor de alazão, o laço preso nos tentos, o poncho soprando ao vento e a lança firme na mão. E estava assim recordando, quando lá fora um gemido lhe fez parar o ouvido e despertou-lhe atenção. E quando ouviu uma mão, naquela hora tão morta, forcejar de encontro à porta, como querendo arrombá-la, sua visão ficou clara, voltando-lhe a luz e brilho, e num ímpeto caudilho a porta abriu com vigor, e estarreceu-se de horror ante a figura do filho. Cambaleante, ensanguentado, as vestes feitas frangalhos, o corpo cheio de talhos, dobrado pelo cansaço, já sem força em nenhum braço,

coxa sem poder ver direito e com o meio do peito aberto por um lançaço. Fitando os olhos do filho, o velho ficou calado, estarrecido, espantado, vendo-o ali em sua frente. Então gritou gravemente: "Meu filho, por que voltaste? Por quê? Por que não tombaste onde tombou nossa gente? Maldito sejas, covarde! Tu já não és mais meu filho. Não tens o sangue caudilho, nem aguentaste o repuxo. Deixaste teus companheiros, fugiste do entrevero. Tu já não és mais gaúcho." Então, na face do Guasca que peleando não tombou, com um laçaço estampou a ira do coração, prostrando-o rudemente com aquele gesto inclemente, desfalecido no chão. Moço, sentindo a morte roubar-lhe o sopro da vida, com a alma triste e ferida ali prostrado no chão, sem rancor no coração olhou para o pai a seu lado e já num último brado fez a brava confissão: "Meu pai, eu não fui covarde. Honrei meu poncho e minha daga. Fiquei coberto de chagas, mas aguentei o repuxo. Fui valente, fui gaúcho, peleei com todo o ardor. E se aqui vim escondido, foi para salvar do inimigo o pavilhão tricolor." E abrindo a camisa ao peito, tirou em sangue banhado aquele trapo sagrado que até o fim defendeu. E beijando-lhe, estendeu pro pai num último esforço. E depois, curvando o dorso, o bravo Guasca morreu.

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0: Dois clássicos da nossa cultura musical e poética. João Chagas Leite cantando do Silvio Aimone Genro, Seiva de Vida e Paz. E antes a poesia do Ubirajara Rafo Constant, Retorno Bravo. Tem mais um breve intervalo no campo afora e a gente retorna em seguidita. Me espera aqui, tia.
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0: Hoje, duas receitas para um mal bastante grave até. E são receitas muito simples que estão neste livro do Frei Wilson Zanatta. Eu vou repetir a forma como os amigos podem obter, porque muitas pessoas têm me pedido para repetir a receita e eu

0: Naturalmente não posso, para atender um ouvinte, ficar sacrificando o restante do programa. Então, adquira um livro do Frei Zanatta com todas essas receitas no e-mail do Instituto, no e-mail instituto@padrejosimo.com.br, ou então entre no site www.padrejosimo.com.br. A receita é para catarata. São duas receitinhas bem simples, uma delas inclusive já divulgada muito tempo atrás. Catarata: usar uma gota de mel de jataí colocada sobre o olho. Se o caso for grave, usar durante um mês. Se for mais simples, em torno de 15 dias. Não aplicar nos dois olhos ao mesmo tempo. Fazer um e depois o outro. Tratar um dos olhos, depois o outro. Uma gota de mel de jataí colocada direto na vista, no olho. A recomendação do Frei Zanatta é de que esta gota, este pingo no olho, seja à noite. E há uma outra receita, que é também do mel de jataí, com mocotó. Retirar o mocotó da canela de vaca recém-carneada e derreter o mocotó em uma travessa no forninho do fogão. Depois de retirado e esfriado, misturar com o mel em proporções iguais. O mel de jataí. Se o caso for grave, precisa um mês de tratamento, repete o Frei Zanatta. Colocar uma gota no olho que tiver cataratas. Melhor aplicar à noite.
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0: São convidadas de hoje neste quadro Talita Vargas e Carol do Acordeon.

As vozes femininas brilhando no campo afora. Soledad, quilômetro 11. Carol do acordeon com um entrevero de alegria. E a Thalita Vargas, Mal Me Quer. Mais um pequeno intervalo ao som da gaita do Luciano Maia.

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3: A Santa Maria Degolada. Do livro Rio Grande do Sul, um século de história. Transcrita por Magda Achute. Ao apagar das luzes do século XIX, no dia 12 de novembro de 1899, uma mulher foi barbaramente assassinada por seu amante na então pacata e aprazível Porto Alegre. A tragédia, que ficou conhecida como o crime da Maria Degolada, alcançou enorme repercussão por sua brutalidade. Os detalhes do assassinato permaneceram desconhecidos por quase um século. Sabia-se apenas que uma mulher havia sido degolada por um soldado. A desinformação coletiva gerou inúmeras lendas e fatos, atribuindo à vítima dotes excepcionais e a realização de milagres que culminaram com sua santificação popular. Maria Francelina Trenes, uma alemã de 21 anos, era amante de Bruno Soares Bicudo, que servia no 1º Regimento de Cavalaria da Brigada Militar, com o nome de Soldado Brum. Naquele dia 12, um domingo, 4 soldados de folga, acompanhados de mulheres, aproveitaram para fazer um piquenique. O local escolhido foi o Morro do Hospício, hoje Vila Maria da Conceição, no bairro Partenon. Depois de comerem um churrasco, Maria Francelina e Bruno discutiram. O soldado, com ciúmes e enraivecido, não hesitou em degolar a amante com a própria faca do assador, alegando que depois poderia ser agredido por ela. Os companheiros tentaram prender Bruno, mas desistiram porque estavam desarmados e o criminoso, além da faca, portava um pedaço de ferro. Uma escolta, porém, prendeu o assassino, que viria a morrer 7 anos depois na casa de correção. Desde então, o local do crime, próximo a uma pedreira e a uma frondosa figueira, atrai romarias, gente do povo que pede curas julgadas impossíveis, a aproximação de amores contrariados e que garante assistir aparições de uma mulher vestida de branco, ensanguentada no peito. Reza a lenda que Maria Degolada só não atende a pedido de brigadiano.
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3: Cambará, depois Osanguera.

Os angueras, pra matar saudades, nas cantigas dos velhos tempos, vida é jogo, jogo é sorte. Antes o cambará, cantor gaúcho, aquerenciado há tempos pras bandas do Nordeste brasileiro. Cambará cantou Hospitalidade. Já estamos enveredando para o arremate deste Campo Afora de hoje. É o tempo apenas de mais um intervalo com mensagens valorizadas da parceria aqui da casa e eu retorno para abrir a porteira da última invernada. A invernada dos trovadores. Me espera aqui, tchê.

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2: Já diante da porteira da última invernada deste Campo Afora, ainda há tempo de fazermos um agradecimento a mais às emissoras que nos cedem espaço para divulgação da cultura do Rio Grande através deste programa. Obrigado, Rádio Aliança de Porto Alegre, Blau Nunes de Santa Bárbara, Comunidade de Viadutos, Ideal de Formigueiro, Itapuã de Viamão, São Luís de São Luís Gonzaga, Nevasca de São Joaquim, Upacaraí de Dom Pedrito, Líder de São Borja, Terra Gaúcha de Santa Cruz, Camperiada do Sul de Rodeio Bonito, Capital de Luiz Eduardo Magalhães, Bahia, Difusora de Bagé, Delta de Bagé, Embalo Jovem de Goioxim, Simpatia de Chapada, Pampiana de Chapecó, Fronteira Missões, Santo Antônio das Missões, H Sul de Erval,

nativa de Santa Maria, Menina, Balneário Camboriú, nativa Zona Sul, Rio Grande, Terra Livre de Hulha Negra, Difusora de Arroio Grande, Tropeiros de Curitibanos, Jaguarão de Jaguarão, Aragana de Porto Alegre, Metrópole Gravataí Cachoeirinha, Mirante de Roque Gonzales, Pejuçara de Pejuçara, mtgpc.net de Brasília, Nação Missioneira de Santo Ângelo, Santana de Santana da Boa Vista, Santa Isabel de Viamão, Viamão de Viamão, Chimarrão de Caxias do Sul, Pampa Nativo de São Miguel do Oeste, Montenegro de Montenegro, Caçapava de Caçapava, Timbre Gaúcho de Camboriú, Gaudério de Palhoça. E se a tua emissora ainda não tem o campo afora na sua grade de programação, fala com a gente, tchê.

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1: Para hoje, uma trova de estúdio entre Tetê Carvalho e João Benito. É de um disco da Tetê Carvalho, que convidou João Benito para nos proporcionarem esta bela Trova do Martelo para finalizar o programa de hoje.

Tetê Carvalho e João Benito, os nossos trovadores de hoje, nesta invernada, finalizam o programa deixando-nos apenas o espaço suficiente para fazermos o encerramento, os agradecimentos, cantarmos mais uma, se houver tempo, quem sabe ainda mais um verso, mais um poema, e com isso deixarmos as despedidas e os agradecimentos. 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A emissora que nos acolhe e coloca no ar a nossa mensagem aos profissionais, especialmente da área técnica, que são responsáveis pela viabilização final da transmissão do nosso programa. E ao ouvinte, razão maior de tudo que a gente aqui faz. Amores nos Açores, é a cantiga que lhes canto, deixando meu abraço fraterno e a promessa de estar de volta, se Deus quiser, semana que vem, no mesmo dia, na mesma hora e na mesma emissora. Gracias, até!

0: 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Meu peito escaramuça, me entono, me assanho. Detrás de uma branca cortina de nuvens, a linda me espia. Que brilho ela tem! Me achico de amores, mas juro que ela me ama também, pois quando me avista, sarandeia, pisca, sorri lá no céu e acende em meus olhos lumes de esperanças. Ficamos proseando por horas a fio, trocando carícias de olhares e brisas. Por fim, me recolho, que a noite vai alta, e a vejo chorando gotas de sereno nesta despedida, pingando cristais no verde dos campos. Dirão que é loucura. Sei que é muito pouco namorar de longe minha prenda estrela. Mas para mim, já basta saber o que me espera. Até que hora dessas, o patrão me chame para a invernada grande. Então, alço a perna numa nuvem potra e vou dar costado naquele cantinho da querência azul.
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1: 3 horas e 2 minutos.
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2: 3:46.
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Foram bugres, foram farrapos, tropeiros sobre este céu azul. 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

0: Até cheguei aqui hoje à tarde, até estranhei, né? Porque a sala estava completamente vazia, somente um computador e uma mesa de som. E deu um probleminha por aqui, tive que chamar o nosso gerente, mas graças a Deus deu tudo certo, estamos no ar. Mas vamos à porta ao primeiro bloco musical, que será Guitarra, Alma e Garganta. Logo a seguir, ouviremos Ninito Sarturi, Eri Cortes, Ângelo Franco e o grande Baitaca. Ó. Oh.
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acompanhando a Maria Luísa e ouvimos com ele O Que Serei. Logo a seguir ouvimos com Ninito Sarturi, Mais a Gaúcho. Com Eri Cortes, Nas Garoas de Agosto, que graças a Deus, né, o agosto já terminou. Já estamos na finaleira do mês de setembro. Também ouvimos com o Ângelo Franco, Desdomado. Com o grande cantador Baitaca, Um Gaúcho ao Natural. E a chama

da Semana Farroupilha acabou. Foi corrido, foi... Para mim, foi judiado, uma barbaridade, mas foi gratificante. Era só chegar em casa, tirar a roupa do fandango e colocar. Logo a seguir, dormia assim umas 3-4 horas, já colocava a roupa do nosso grupo da Missa Crioula. A gente saía, porque geralmente a gente ganha almoço, todos os lugares que a gente cantou. 6 missas crioulas a gente teve durante a Semana Farroupilha. Então, era praticamente todos os dias. E a gente chegava em casa ali pelas 2, 2 e pouca da tarde, dava uma ajeitadinha na casa, uma ajeitadinha, uma coisa ali, outra lá. E logo, logo a gente estava se preparando para ir para o fandango da noite de novo. Foi cansativo, mas foi gratificante. A gente até comentou o que a gente vai fazer a semana que vem, porque a gente agora está todo dia nesse corre-corre, né? A semana que vem a gente não tem o que fazer, mas a gente tem. Graças a Deus, a vida da gente está bem cheinha. A extinção da chama crioula não significa o fim da cultura, mas sim o fogo da tradição. Segue o aceso no nosso coração, no coração de todo gaúcho que ama a nossa cultura, né? E todos que estão na audiência do programa, eu tenho certeza que são tradicionalistas e que amam a cultura gaúcha, a música gaúcha, os festejos farroupilha, assim como eu. Mas vamos dar-lhe porta a mais um bloco musical, né? Porque eu já comecei com meia hora de atraso. E...

0: no Paraná. Estamos na escuta, me diz ele assim, estamos na escuta, oh, coisa linda, coisa boa, pessoa bem campeira, pessoa bem gaúcha, né? Amanhã vamos ao show do Cristiano Quevedo. Se puder, toca o contraponto com ele, forte abraço. Bah, Domingos, eu procurei aqui, eu achei que fosse bem na porteira. Vou tocar para ti também na porteira agora. É uma música linda por demais. Eu já admirava essa música, mas quando eu escutei essa música ao vivo, num show que o Quevedo fez aqui em Santa Cruz do Sul, e eu escutei a letra da música, eu acho que tu, Isabel, eu acho que tu esteve comigo neste show lá no Colégio Mauá. Eu acho que foi tu que estava junto comigo. Eu fiquei apaixonada por essa música. Então vai para ti, Domingos, aí em Toledo, no Paraná. Logo a seguir ouviremos Marcos Vigolo, Daniel Cavalheiro e Desidério Souza.
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Quevedo, bem na porteira. Mas eu vou rodar aqui, tu pediu, tá, Domingos? Eu procurei aqui agora de novamente o contraponto com Cristiano Quevedo. Também ouvimos com Marcos Vigolo, de avô para neto. Que música linda, que letra de fundamento. Eu toquei essa música que é de avô para neto, mas eu transformei ela de avó para neto, porque no dia de hoje, o meu querido, meu neto querido, que eu tenho enorme paixão, a gente tem, assim, um amor um pelo outro, que a minha filha diz, mãe, isso aí não tem explicação. E no dia de hoje, ele está completando 11 anos de idade, parece que foi ontem que eu peguei ele pela primeira vez no colo, e hoje ele já está completando 11 anos. Que Deus te abençoe grandemente e te faça um homem de bem. Também ouvimos com Daniel Cavalheiro, lá de Santana do Livramento. Ele que vai no trem lá, né? Ah, o trem da fronteira lá, que vai, que vem. Ele está sempre dentro daquele trem, cantando e alegrando o povaréu. Ouvimos com ele Romance de Noite Buena. Também ouvimos com Derisidério Souza, participação de Ninito Sarturi, de Pura Cepa. E com essa menina também lá da Fronteira Seca, Santana do Livramento, Nicole Carrion. Essa música eu ofereço para o meu querido amigo Richard dos Reis, que conhece a Nicole desde praticamente quando nasceu. E ele tem muito carinho por essa guria. Ele que me apresentou os pais dela, né? Ela também. E eu acho muito lindo essa parceria dessa juventude cantando com os artistas, né, que são jovens há mais tempo, assim como o grande Adair de Freitas. Então foi para ti, Richard, com a tua menina aí de Santana do Livramento, Cantiga da Esperança. E o término da Semana Farroupilha é apenas o recomeço da nossa preparação para o ano que vem. Tradição não é apenas o que herdamos do passado, mas o que vamos manter vivo para o presente. A extinção simbólica da chama crioula não significa o fim da cultura, mas sim o fogo da tradição que segue aceso no nosso coração. E a participação das crianças, dos jovens, das invernadas, das cavalgadas e grandes escolas garante a preservação das nossas raízes. Foi lindo de ver aqui na nossa Praça da Bandeira, né? Como a gente diz, a Praça da Prefeitura.

0: Aquilo era dia e noite, cheinho, cheinho de crianças, de jovens, de idosos. Era lindo de ver. E também queremos agradecer aos patrões dos CTGs, né, que se esforçaram para que a Semana Farroupilha tivesse o sucesso que teve, aos patrões do CTG, ao nosso presidente da Associação Tradicionalista, Tibicuera Mena Barreto, o qual eu tenho muito carinho por esse guri, e a todos os tradicionalistas, e para ti, Richará, também para os cozinheiros e organizadores que dedicaram seu tempo para cozinhar e fazer os alimentos, né? O Richard foi uma pessoa que tirou 10 dias de férias, né, Richard? Somente para cozinhar para o piquete do qual ele faz parte lá na Fronteira Seca, piquete, coice e manotaço. E ele ficou só trabalhando. Também quero mandar um abraço para a doceira do nosso programa, minha querida amiga Isabel Westenfelder. Daí, amada, tá fazendo o que hoje? Doce de abóbora, doce de figo, doce de torta de bolacha. A nossa doceira Isabel Westenfelder. Também o pessoal ficou campeando, campeando, né? A sintonia da rádio não conseguia, mas graças a Deus agora está tudo tranquilo, tudo nos conformes. E forte abraço para ti, Isabel. Um abraço para tua mãe, a dona Diva, que deve estar aí contigo também. Minha querida amiga, parceira, desde a vida toda, né? Minha querida amiga Terezinha Gonçalves também já estava preocupada ali, né? Ah, tô campeando e não acho a rádio, eu acho que o meu telefone está com problema, mas não é. É, graças a Deus tudo se resolveu. Terezinha Gonçalves, forte abraço para ti aí, guria. Como sempre digo, né? Continue nos querendo bem, porque mal não tem. Meu querido amigo, esse baita compositor. Aí, ó. Que tal isso? Ó, que tal os viventes aí, ó? Compadre Luciano Reis está me visitando. Esses dois. Né? O Francisco Luiz, que é um baita de um compositor, também escritor e também meu diretor, né? Isso aí é muita responsabilidade ter o diretor Chico Luiz e também outro, né? O Luciano Reis, um baita de um radialista, um dos melhores radialistas do nosso sul, do estado aqui, né? E obrigada, gente, pelo carinho de vocês aí. Tenho mais abraços por aqui, né? Mas vamos dar-lhe porta a mais um bloco musical, porque é de música que o povo gosta e eu também, né? Desta feita, ouviremos. Vai tacar a participação do Mano Lima, Luther Brito, Robson Garcia, André Teixeira, participação de Enio Medeiros no Vai Floreando, Vai Floreando, Vai Floreando. Coisa linda essa marca, por demais.
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coisa linda. Então ouvimos neste bloco pro Domingos Galeazzi lá em Toledo, no Paraná, que amanhã à noite estará participando, né, vai ao show do grande Cristiano Quevedo. Então foi para ti aí, Domingos, com Cristiano Quevedo, Contraponto. Também ouvimos com Baitaca, participação do Mano Lima, Guasqueiro e Domador, e com o Lauder Brito, Capital da Paz. Também ouvimos com Robson Garcia, na Bomba de Prata, e com André Teixeira, participação de Enio Medeiros. Vai floreando, vai floreando. Este é outro menino querido e está participando, né, com um jovem há mais tempo, o grande Enio Medeiros. E eu tenho uma notícia aqui que eu recebi agora de um amigo que me mandou, um amigo lá da Espanha, que está sempre na audiência do programa, o Joaquim Ferreira Bueno Neto. Ele me passou neste momento, é: luto na família do gaúcho Mano Lima. Hoje o Rio Grande do Sul recebe uma notícia que aperta o coração da gente. Aos 92 anos partiu Dona Alba Rita Batonelli de Lima, mãe do cantor e compositor instrumentista gaúcho Mano Lima. Uma mãe que fez parte da caminhada de um dos grandes nomes da nossa música nativista. Mulher de uma geração que conheceu a vida simples, o campo, a família e os valores que carregam para a vida inteira. Mano Lima...

sempre levou nas suas músicas as raízes de quem nasceu e cresceu lidando na terra. E a figura da mãe também aparece na sua obra e na sua história. Em minha terra, por exemplo, o artista recorda com carinho a mãe e sua criação campeira. Agora fica a saudade, ficam as lembranças e tudo aquilo que uma mãe deixa no coração de um filho. Que Deus receba a dona Alba Rita de braços abertos e de forma e de força a Mano Lima e aos familiares. Então, né, nosso querido amigo, esse baita cantador Mano Lima, ele sempre citava a mãe, né, como exemplo de vida, exemplo que ela foi a primeira pessoa a dar força para ele na caminhada artística. Ó, a minha querida amiga Isabel Weschenfelder me disse, ó, terminei antes a encomenda de lembrancinha para colegas. Ô, coisa linda, é. A Isabel é a doceira do programa Marcas do Sul. Domingos Galeazzi, o companhone e o que o diga. Também, através de ti, reencontrei o amigo Cláudio Espanhol. É isso aí, Domingos. O Domingos está aqui, ó. Ele gosta de conversa, assim como o Richard lá na fronteira também, né? A música nativista não para de se renovar, é o único segmento de música boa que a cada dia surge novos cantores de fundamento. Aí eu disse para ele que eu gosto de dar força. Quando ele escutou a Nicole, ele disse, essa menina canta muito e canta doce, né? Ela tem um jeito doce de cantar. E aí eu respondi para ele que eu gosto de dar força para essa juventude, né, que não estão no alto da fama ainda, e eu gosto de dar. E ele disse, o companheiro que eu diga, porque eu fui uma das primeiras a divulgar a música do companheiro, o Flávio, meu querido amigo, que veio aqui na Rádio Terra Gaúcha, me trouxe um mimo especial de primeira. Assim como o Richard, lá da Fronteira Seca, também me mandou até um prato de mocotó, uma marmita cheinha de mocotó, porque eu sempre digo, né, que ele é o melhor cozinheiro lá da Fronteira Seca, e ele é uma pessoa maravilhosa por demais. Agora sou teu ouvinte de novo, ele tinha acabado, né, quando a rádio trancou ali, ele tinha saído e agora ele disse, agora estou ligado nessa maravilhosa programação. Ele me deixa num como é que eu vou dizer assim, ó? Ai, nem sei como é que eu vou dizer, como ele me deixa com a melhor programação e a melhor radialista, ainda mais agora, escutando a minha menina Nicole Carrion. Obrigada, Richard, pelo teu carinho. Forte abraço para ti, um abraço para a tua prenda, Magda, que está sempre contigo, né? Em todos os eventos, te ajudando a cozinhar. E também quero mandar um abraço lá para Porto Velho, meu querido amigo, esse menino que foi embora do Rio Grande do Sul, deixou o Rio Grande, mas levou o Rio Grande no peito. E ele me disse, manda um abraço aqui para o nosso mercado gaúcho, Pedro Lacerda. Manda um abraço para nós aqui no mercado gaúcho, porque o Pedro foi embora para lá, levou a nossa raiz, levou a nossa tradição, faz parte de diversos CTGs que tem por lá. Pedro está sempre envolvido, né, Pedro? E no mercado gaúcho lá só toca música gaúcha e quintas-feiras à tarde só toca a Tia Lizete, né, Pedro? Forte abraço para ti, Pedro, um abraço para a Aline, a tua prenda e um beijo na Anitta, que eu sei que agora, né, mês de outubro, a Anitta virá a Santa Cruz, né, para o Rio Grande, para o aniversário da vovó, a dona Nica Lacerda e o seu Norberto Lacerda, a dona Nica, que é a nossa coordenadora da Missa Crioula. Ontem a gente até esteve reunido na casa do padre, fomos jantar na casa do padre Jolimar, o nosso padre da Missa Crioula. Também quero mandar um abraço lá para o Recanto das Botas, meu querido primo Rodrigo Miller,

0: também está trabalhando e dentro da loja toca também o Marcas do Sul. Obrigada, Rodrigo, pelo teu carinho. O Vitor que diz, minha ídola, estou na tua audiência. Olha só, quanto carinho esse guri. E eu digo para ele, tu é o meu modelo preferido, né? Também quero mandar um abraço para minha vizinha. É minha vizinha de frente da casa, assim, ó. Mas a gente passa semanas sem se ver, sem se conversar. Mas ela está ligadita no programa, Eni Silveira. Obrigada, Eni, pelo teu carinho. Obrigada pela tua participação. A minha querida prima, afilhada, amiga Rose Luz Martins, a nossa Tita, também estou na audiência do programa. Obrigada, amada. Eu tenho mais abraços por aqui, mas vamos dar-lhe porta ao bloco musical. Ouviremos Joca Martins, Fernando Fernandes. Logo a seguir, ouviremos meu querido amigo lá de São Gabriel, que toca sempre junto com o grande Eni Medeiros, Felipe Cornel. Ele é amigo do meu primo lá em São Gabriel, estão sempre junto por lá, são conterrâneo, amigo, Luiz Felipe Cornel e grupo. Logo a seguir, ouvimos Jones Andrei. Também ouviremos Erlon Périques, participação de Elton Saldanha.
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Então ouvimos com Joca Martins, de A Cavalo Mundo Afora. Também ouvimos com Luiz Felipe Cornel, Romance de Morte e Carreira. E ouvimos com Johnny Andrei, Ao Toque de uma Bandona, letra do meu querido amigo, baita compositor, escritor e meu diretor, Francisco Luiz. Logo a seguir ouvimos com Erlon Périx, participação de Altão Saldanha, Sempre Tem um de A Cavalo. E essa semana Farroupilha, né? Era lindo de ver. A gente abria a internet assim, ó. Era 200, 300, 400 cavalarianos. Que coisa linda. Todos, eu adoro aquele bate-casco das quatro patas do cavalo. Coisa linda, um cavalo bem ferrado. Também ouvimos com o amigo Souza, Vaneira da Melhor Idade. E com Berenice Azambuja, que eu mando para Rose Luz Martins, minha afilhada, minha amiga, minha prima, que ela que gosta quando eu deixo lá no fundo do baú. Berenice Azambuja, Gaitita, de oito baixo. Quero mandar um abraço, o meu telefone aqui está perdendo bateria. Deixa eu ver aqui. O Pedro agradecendo, capaz, Pedro, eu que preciso agradecer o teu carinho de sempre aí em Porto Velho. Oh, coisa linda por demais. Rodrigo, lá do Recanto das Botas, pro Vitor, pra Denise, pro Lolo, forte abraço para vocês aí, de me dizerem sempre ligado nessa prenda querida. Tu também, essa família eu tenho muito carinho, adoro por demais. A Isabel diz que acabou a encomenda, o Domingos Galhazzi também está lá, não sei o que o Domingos está fazendo hoje, está trabalhando no rancho dele lá, ele está fazendo um rancho de cabelo.

0: você é bom demais. Abraço para ti, Richard, e um abraço para Magda. Eni Silveira, obrigada pelo carinho. Terezinha Agnes, nossa parceira do grupo Flor da Vida, da Flor Encanto. O Ivo, lá da joalheria Cosmos, obrigada, Ivo, pelo carinho de sempre. A Tânia, o Abel, o Tiago, do CTG, do PTG Alma Gaúcha. A crocheteira, a mulher que faz crochê, que faz tricô, bota uma mantinha nas perninhas, né? Tem que proteger as pernas, porque, como eu sempre digo, a gente tem que cuidar das pernas, dos pés, porque são eles que nos transportam, né? Eles que nos carregam. Celofil da Santos, obrigada, amada, pelo teu carinho. Um abraço para ti, um abraço para tua filhota, a Margarete, lá em Porto Alegre, que mesmo de Porto Alegre, ela está sempre ligada no programa. A Celofilda, que foi uma das pioneiras no tradicionalismo aqui em Santa Cruz do Sul. Obrigada, Celofilda, pelo teu carinho de sempre. Também temos a estilista do nosso programa, Dulce Steel, também está trabalhando lá no seu ateliê e está ouvindo o Marcas do Sul. A Ieda e o Nonô, lá do CTG Estância Alegre, também fiel ouvinte de todos os programas. Obrigada pelo carinho de todos vocês. Quando são 18 horas e 23 minutos, vamos para o último bloco musical. Vamos ouvir Jader Duarte e Juliano Javoski.
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coisa linda, dá vontade de levantar e sair dançando essa valsa. Então ouvimos com Jader Duarte, Num Tocar de Milonga, letra de Francisco Luiz. Também ouvimos na voz de Juliano Javoski, letra também do Chico Luiz, Romance Veraneio. 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

0: de todos vocês, os que se manifestaram, os que não se manifestaram também. Hoje o programa foi meia hora mais curto, né? Mas eu agradeço a todos e é de pé no estrevo e na esperança de ter feito um bom trabalho, que eu lhes convido a estarmos juntos na próxima quarta-feira, se Deus quiser. Bom final de semana a todos e fiquem com Deus.
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1: 6:47.
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1: 7:02.
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1: 7:31.
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2: 7:46. 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
1: 8:02.
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2: 8 horas e 15 minutos.
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1: 8:30.
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1: 8:46.
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